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Mesmo que eu passe pelo vale tenebroso, nenhum mal eu temerei. Estás comigo com bastão e com cajado. Eles me dão a segurança.

Senhor Jesus, queremos habitar para sempre na Tua casa, mas reconhecemos a nossa fraqueza. Por isso, torna-nos fiéis a Ti e aos Teus desígnios de amor para nós. Oremos.